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0: São 6:32.
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4: A Câmara Municipal de Viana do Castelo e os sindicatos assinaram um novo acordo coletivo do empregador público. Esta atualização do acordo alcançado permite uma melhoria das condições de trabalho dos funcionários e formaliza, entre outros pontos, o direito à dispensa do trabalhador quando se faça uma dádiva de sangue. Este sábado, o Grupo Etnográfico de Castelo de Neiva lança a Jangada ao Mar. Tudo acontece às 5h30 da tarde. É o tradicional lançamento da Jangada ao Mar, no portinho de pesca da freguesia, que marcará, assim a recepção aos grupos convidados nesta noite de folclore. As entidades oficiais também vão estar presentes e, mais tarde, pelas 9h30 da noite, como cenário a Igreja Paroquial de Santiago, realiza-se no adro da Igreja o Festival de Folclore Jangada 2026, uma noite dedicada às tradições, à cultura popular. É uma iniciativa que parte do Grupo Etnográfico de Castelo de Neiva. A Viana do Castelo voou alto de Floripos às Astúrias no âmbito do programa cultural e protocolar de cooperação entre o município de Viana do Castelo e o NUC, promotor do Alto de Floripos e o vereador da Câmara, Manuel Vitorino, marcou presença na 18ª edição do Festival Internacional de Máscara Ibérica, realizado em Oviedo, nas Astúrias, acompanhando assim a participação do Alto de Floripos e reforçando o compromisso municipal com a valorização e a promoção deste importante património cultural e imaterial. O Mosteiro São João de Arga vai ser palco da mais recente aposta cultural do município de Caminha, Música à Serra, que vai decorrer nos dias 3, 4 e 5 de julho, afirmando-se como uma proposta cultural que une o património, a natureza e a expressão artística. Rui Macena, parentes alce ecos do património, em contos de concertina, dão assim mote a esta primeira edição. Ao longo de 3 dias, a Música à Serra convida o público a subir até à Serra de Arga para viver experiências culturais diferentes num cenário de grande valor histórico e de beleza natural sem precedentes. O programa arranca no dia 3, às 9 da noite, com o concerto de Rui Macena, numa viagem instrumental pelo ciclo da vida. Caminha Medieval, já foi apresentado o cartaz, vai decorrer entre 22 e 26 de julho, é uma viagem às origens comerciais do Norte, que já se pode ver no cartaz. Assim, a Vila de Caminha prepara-se para recuar vários séculos no tempo, com mais uma edição do Caminha Medieval, que durante 5 dias o Centro Histórico de Caminha transforma-se num autêntico cenário da Idade Média, recriando o ambiente de uma feira medieval através do comércio, das artes, ofícios e a animação de rua, a gastronomia e também os usos da época. Sobre o tema das Terras do Norte às Rotas do Mar, a edição deste ano convida o visitante e participantes a descobrir a importância das ligações comerciais e marítimas que marcaram o desenvolvimento da comunidade medieval. O evento pretende destacar também o papel estratégico das rotas comerciais na circulação de mercadorias, culturas e saberes, evocando a ligação histórica de Caminha ao mar e aos territórios do Norte. Luís Nobre sucede a Vítor Paulo Pereira na liderança da Federação Distrital do Partido Socialista, que foi a votos e obteve 92,5% dos votos nestas eleições internas. Agora as atenções vão estar viradas para o 22º Congresso Distrital do Partido, que tem lugar no dia 11 de julho e acontece na cidade de Viana do Castelo. A Comissão Política Conselheira do Partido Socialista de Viana do Castelo elegeu Carlota Borges como a nova presidente da estrutura para os próximos 2 anos. A dirigente sucede a Luís Nobre na liderança dos socialistas vienenses. Após a eleição, Carlota Borges assumiu o compromisso de fortalecer o PS local, promover a participação ativa dos militantes e consolidar uma estrutura aberta, dinâmica e preparada para responder aos desafios do presente e do futuro. Vamos agora ficar a conhecer as previsões do tempo. A meteorologia aponta que o céu vai estar geralmente muito nublado e vamos ter aguaceiros, em especial a partir da tarde, podendo ser mais intensos e acompanhados de trovoadas lá para o final do dia. O vento é fraco, moderado, até 25 km do quadrante oeste, possibilidade ainda de formação de neblinas ou nevoeiros na faixa costeira e descida da temperatura, em especial da temperatura máxima. No mar e na costa ocidental, as ondas são de oeste-noroeste, inferiores a 1 metro, e a temperatura da água do mar anda entre os 17 e os 19 graus. Para o dia de hoje, o sol nasce às 6 da manhã e põe-se às 9:15 da tarde. Portanto, isto quer dizer que a partir daqui os dias já nem crescem nem decrescem, mas dentro de algum, aliás, muito pouco tempo vão começar em fase de decrescimento. Vamos agora para a tabela das marés. Hoje vamos ter às 6 da tarde a maré baixa com 1,30 m de altura, enquanto que a maré alta é ao meio-dia com 2,70 m de altura. No tocante, a lua nasce às 4:30 da tarde e depois põe-se às 2 horas da madrugada. Quanto às temperaturas, hoje vamos ter uma máxima de 23 e uma mínima de 17. Ou seja, a mínima mantém-se em relação ao dia de ontem. No entanto, a máxima é que desce 7 graus em relação a alguns pontos do nosso país. Portanto, isto tendo em conta as temperaturas do dia de ontem. Portanto, tanto para hoje como para amanhã, a chuva aliás, até sexta-feira parece que a chuva pode acontecer, mas o sol também, trovoadas, é para hoje e para amanhã que estão nas previsões do tempo. Assim são as previsões do tempo para o dia de hoje.
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1: Diz o povo com razão que a vida sobe a sorrir. Só não sobe o ordenado, que esse tem medo de cair. Olha, os Estados Unidos e o Irão já estão a negociar a paz.
2: Ah, finalmente chegaram a um acordo.
1: Ainda não, mas já chegaram a um acordo sobre uma coisa.
2: Qual?
1: Se correr mal, a culpa é do outro. A Europa está a ultrapassar os 40 graus.
2: E os governos estão preocupados.
1: Muito. Já recomendaram às pessoas que bebam água, procurem sombra e evitem o calor.
2: Extraordinário.
1: Oh, décadas de estudos climáticos para chegar aos conselhos da minha avó. Ainda há quem diga que as alterações climáticas não existem.
2: Com este calor?
1: Sim.
2: Ah, é gente muito coerente.
1: Porquê?
2: Porque só acredita numa catástrofe depois de ela lhe estragar as férias.
1: Bem, o futebol moderno está cada vez mais científico.
2: Agora analisam tudo. É a velocidade, a distância, a posse da bola.
1: E isso ajuda a ganhar?
2: Nem sempre, mas olha, permite explicar a derrota em PowerPoint.
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12: Carinas e Xerales.
13: Um episódio bué de fixe dedicado aos putos e às respectivas do sexo feminino. Ou seja, toda aquela malandragem que os adultos acusam de ser constituída por miudagem provocadora.
12: Bem, isto é só gente a falar, hein?

0: indenizar meia dúzia de miúdos por terem apedrejado a polícia?
1: Podes crer, minha. Eles é que fazem as asneiras e depois deitam as culpas para os mais pequenos.
0: Pois, o nosso mal é a gente ainda não votar nem ter dinheiro para comprar gasolina para o carro.
1: Estou na tua, Belinha. Se a gente votasse e já tivesse dinheiro para gastar à maneira, ias ver como os adultos pensavam ter mais consideração cá que a gente.
0: Pois é. O nosso mal é a gente ser assim pequenina e não ser grande, porque se nós fôssemos maiores, já nós seríamos menores e os crescidos já não se atreviam a pôr-nos as patas em cima.
1: As patas e não só.
0: Olha lá, ó, Zezinho, tu também foste naquela manifestação?
1: Fui. Bem, não fui eu que fui, porque o que é verdade é que me levaram.
0: Também já ouvi dizer que estamos a ser levados.
1: Ah, pois. Olha, eu levei a manifestação toda a ouvir a minha mãe a dizer: não te sujes, olha que a roupa é branca e o chupa-chupa é de chocolate.
0: Pois olha, Jeixinho, a mim, o meu pai pôs-me a ler um discurso que não entendi nem uma palavra, porque aquilo parecia ter sido escrito pelo Donald Trump.
1: Não há dúvida, os crescidos ganham sempre a gente, as criancinhas pequeninas.
0: Então, é a vida, não há nada a fazer.
1: Ah, aguenta-te aí, hominha. Quem é que disse que não há nada a fazer? Há de haver qualquer coisa que a gente há de poder fazer para castigar os adultos que são crescidos, pois então...
0: Claro que há, meu! Olha, pois já vamos tirar-lhes aquilo que eles mais gostam, os tachos!
1: Os tachos? E tu achas que vais conseguir convencer os adultos que são crescidos a largarem os tachos?
0: Claro que consigo! Eu vou propor aos adultos a troca dos seus tachos por fraldas e penicos!
1: Fraldas e penicos? Porquê, Belinha?
0: Porque para aquilo que eles fazem, o mais indicado não são os tachos! Para aquilo que eles fazem, o mais indicado são fraldas e penicos!
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0: Pedro Brunhosa, que o amor te salve nesta noite escura. A noite é escura e o dia parece que hoje também vai ser escuro, hoje e amanhã, por isso prepare-se. Estamos agora de encontro com os comerciais, passam 30 minutos das 10 da manhã, estamos a meia hora da nossa hora de música pedida. Vá pensando o que é que quer ouvir e já sabe que entre as 11 e o meio-dia é aquela hora imperdível em que os ouvintes aproveitam para falar um bocadinho, um desabafo, um elogio, uma mensagem, uma quadra, porque não? Olha, estamos em época, hoje é dia de São João. É verdade, por ser dia de São João, daqui a pouco vamos a umas quadras bonitas para darmos aqui um outro ar também a esta emissão, e porque nos estamos a aproximar das 11, já sabe, vamos ter música, boa disposição e alegria, como sempre, diariamente. Por isso vá pensando o que é que quer ouvir e a seguir às 11, já sabe que pode pedir.
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0: Bem, vamos então aqui às quadras de São João. Pequenos poemas populares, versos tradicionalmente colocados em pequenas bandeiras de papel, espetadinhas nos vasos de manjericos e que marcam assim o espírito das festas de São João. Claro que o forte foi ontem à noite, mas hoje é o dia de São João. Isto é um bocadinho como o Natal, não é? O Natal, aí é dia 25, mas a pessoa festeja é do 24 para 25, aqui é a mesma coisa, é do 23 para 24. Então vamos aqui às quadras. Temos aqui das mais variadas, quadras sobre a festa e os petiscos, quadras tradicionais e românticas. Então vamos a esta. Oh, meu rico... Ah, pá, isto com música é outra coisa, não é? Ah, eu vou dizer isto com música. Com música fica diferente, é mais bonito. Então vamos lá aqui às quadras de São João. Oh, meu rico São João... Dá-me um balão para subir. Quero ver do alto do céu toda a gente a sorrir. O manjerico cheiroso que te dei para a mão, guarda-o bem no peito, perto do coração. No meio do bailarico, pedi-te um beijo em segredo. O São João abençoou e eu perdi logo o medo. São João, estás a chegar e vens com ricos manjericos. Pões toda a gente a animar e há muitos namoricos. São João, comem-se sardinhas no pão, bebe-se um bom vinho e lança-se um balão. Cheira a brasa e a sardinha, sente-se a animação. Com o martelo na mão, é noite de São João. Saltam-se as fogueiras, ouvem-se os foguetes a estalar. Toda a noite, na folia, ninguém quer descansar. Com a música a tocar e o povo todo a saltar, nem a nossa avózinha consegue ficar sem dançar. Pronto! É dia de São João! E que pede sempre assim um vinho, uma sardinha e uma quadra. Ficamos então aqui com algumas músicas que fazem parte então dos santos populares, porque estamos assim a aproximar-nos das 11. Vamos envolver aqui a malta.

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Ora, 10h46, espero que a sua manhã esteja a correr bem no seu lugar de trabalho, esteja onde estiver. A verdade é que muitos estão a trabalhar, mas com o pensamento nas férias também, para quem ainda não teve de férias, não é? E pensa, bem, para a semana vai dar um caloraço, tudo indica que o início de julho vai ser muito quente. Portanto, até ao fim de semana, as temperaturas deverão manter-se dentro dos 22, 23 aqui para Viana, um bocadinho mais alto para algumas zonas mais afastadas aqui do mar. Mas a verdade é que para a semana vai estar muito calor. Os termómetros vão voltar a subir aqui para Viana, que normalmente os termómetros até não costumam ultrapassar muito os 30 graus. Para a semana prevê-se uma temperatura a chegar aos 35 em Viana, aqui na cidade. Vai estar muito quente para a semana. Hoje, não se esqueça de se acautelar, porque temos aqui um misto de sol durante o dia, com algumas abertas e com aumento de nubosidade para o final do dia e com muita chuva prevista entre as 10 e as 3 da madrugada. Portanto, vamos ter aqui um período mais crítico de muita chuva que virá acompanhada de trovoada. Hoje e amanhã a chuva vai cair de forma mais intensa, o que leva então o alerta amarelo para estes dois dias. Sexta-feira já há aqui uma melhoria da parte da tarde e a partir do fim de semana vamos ter então o tal cenário que aponta para dias muito quentes. Não sei o que é melhor, mas olha, andamos aqui de uns dias de chuva e trovoada para depois passarmos aqui para dias mais quentes. É o que temos. Pretenders, para ouvir agora.

Apenas 9 minutos para as 11 horas da manhã. Prepare-se então para falar comigo. É só ligar para o 258-98-30-87. Este é então o número que vai estar disponível daqui a pouco, depois das 11 horas da manhã, nessa altura em que você poderá ligar e deixar também a sua mensagem. O WhatsApp da rádio também à sua disposição, 96-9195-031. Portanto, este é o número que pode então usar, que deve então usar também para deixar a sua dicatória. Já daqui a pouco está quase a chegar a nossa hora. Eu sei que os ouvintes estão do outro lado também sempre atentos, porque sabem que aquela horinha é aquela horinha que podem participar. Ora, seguimos agora com Blue Eye Voar, a música que nos leva então para mais próximo das 11 da manhã nesta quarta-feira, hoje dia 24, dia de São João. Aproveito para comer os restinhos que sobraram ontem, o caldo verde, a sardinha, a broa, a batatinha cozida com uma pinguinha de azeite. Não se pode desperdiçar nada. Bom dia.

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8: Estamos agora de saída para as notícias das 11. Este sábado, às 5h30 da tarde, reúne a Assembleia de Freguesia de Afife. A sessão está marcada para a sede da Junta de Freguesia, então tem três pontos para serem debatidos. Períodos de antes da ordem do dia, leitura, discussão e votação das atas das sessões anteriores e apreciação das atividades da Junta de Freguesia. Serão estes pontos que vão marcar presença nesta Assembleia de Freguesia marcada para sábado às 5h30 da tarde na Junta de Freguesia de Afife. Feirinha Artesanal de Afife já tem data marcada 3 e 4 de julho. O Largo, ali junto aos Jardins de Empostalha, recebe mais uma feirinha artesanal onde a gastronomia e o artesanato vão marcar presença. Assim, é uma ação organizada pelo Movimento Associativo de Afife, uma ação coordenada pela Junta de Freguesia de Afife que envolve a grande maioria das associações da freguesia. Sim, é o primeiro fim de semana de julho que recebe esta feirinha. Depois do primeiro fim de semana de agosto, então sim, temos o Movimento Associativo de Afife, uma ação que já é, enfim, considerável ao longo de muitos anos na freguesia de Afife e que normalmente atrai muitos forasteiros até à freguesia. Este sábado, o Grupo Etnográfico de Castelo do Neiva lança a Jangada ao Mar. Assim, em Castelo do Neiva, às 5h30 da tarde, o tradicional lançamento da Jangada ao Mar acontece no Portinho de Pesca da Freguesia, que marcará a recepção aos grupos folclóricos convidados para a edição deste Festival de Folclore, que acontece às 9h30 da noite, na Igreja de Paroquial de Santiago. Realiza-se assim no Ar da Igreja o Festival de Folclore Jangada, uma noite dedicada às tradições e à cultura popular. Uma iniciativa que conta com a organização do Grupo Etnográfico de Castelo de Neiva. O Mosteiro de São João de Arga vai ser palco da mais recente aposta da cultura da Câmara de Caminha, Música à Serra, e vai decorrer nos dias 3, 4 e 5 de julho, afirmando assim uma proposta cultural que une o património, a natureza e a expressão artística. Rui Macena, Parentes Alce e Ecos do Património e também os Encontros da Concertina dão mote a esta que vai ser a primeira edição. 22 a 26 de julho, Caminha regressa às origens. Caminha medieval, a Vila de Caminha prepara-se assim para recuar vários séculos até ao tempo de mais uma edição do Caminha medieval. De 22 a 26 de julho, durante 5 dias, o Centro Histórico de Caminha transforma-se num autêntico cenário da Idade Média. Luís Nobre sucede a Vítor Paulo Pereira na liderança da Federação Distrital do Partido Socialista, que obteve 92,5% dos votos nas eleições internas do partido. Carlota Borges foi também eleita Presidente da Conselhia do PS de Viana do Castelo. 2 minutos e meio estão passados das 11, concluímos aqui a informação, voltamos ao meio-dia para atualizar as notícias, ou então, se assim o preferir, vá até notícias em radiofifense.pt, está lá toda a informação.
9: São 11 horas e 3 minutos.
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0: Irene Duarte. Ora, vamos agora abrir a linha telefónica. Bom dia mais uma vez, bom dia para quem nos está a acompanhar. Sabemos que há muitos ouvintes que ligam a rádio agora. Porquê? Porque têm os seus a fazer durante a manhã, mas esta hora para muitos é imperdível. E já estão com o rádio sintonizado para ouvir e para pedir música, não é? Há os que estão a ouvir e gostam e fazem muito bem, pois há aqueles que fazem questão também de participar e de ligar. 258-98-30-87 é o número então que está disponível e que conta com a sua participação nesta manhã. O WhatsApp da rádio também, para quem quiser entrar, é o 96-91-95-031. Portanto, 96-91-95-031 é para onde deve então ligar. Olha, temos uma mensagem, esta foi de ontem. Deixa-me, é do Licínio, esta foi ontem. Por acaso ontem, olha, não li, mas vou ler hoje. Bom dia, Mafaldinha e todos os ouvintes, tudo bom para vocês? Bom São João, bom dia. Olha, esta ainda fica atual. Estamos no São João, portanto esta ainda está atual. Ora, vamos lá ver, temos então a mensagem do Licínio. Estava a ver se tinha aqui mais alguma. Deixa-me lá ver se temos aqui mais alguma. Não, para já é o que temos. Para já é o que temos e já é muito bom. Se quiserem enviar a sua mensagem, já sabe, não se esqueça, 258-96-91-95031, ou então ligar aqui para a rádio, aí sim é mais fácil, porque aí pede a música que quer ouvir. Estou assim?
1: Oi, Mafaldinha, bom dia.
0: Olá, foi o primeiro ontem, é o primeiro hoje. Bom dia, Branquinho.
1: Ontem não foi.
0: Ah, não foi ontem, foi antes de ontem, foi na segunda-feira. Ontem não conseguiu.
1: É verdade, Mafaldinha.
0: Então, está bem disposto, Branquinho.
1: Ouve, Mafaldinha, estou, mas olha, é, quando eu começo a pensar que ontem, a dedicatória que eu fiz, eu não falei em si, que está a apresentar o programa, nem as suas meninas, nem a sua mãezinha, não falei.
0: Oh, meu querido, não faz mal, eu não levo a mal.
1: Pois.
0: Porque
1: pois,
0: eu sei que não é por mal.
1: Pois não, mas é que, olha, são bastantes coisas e bastantes pessoas que eu começo-me a lembrar.
0: Mas não pensa assim, Branquinho. O dia que se esquecer, ou que não diz, ou por algum motivo, nós sabemos que não é por mal. É mesmo, às vezes a pessoa está com os pensamentos mais direcionados para certas coisas, para certas pessoas, e depois foge sempre uma coisita ou outra, não é?
1: É verdade, minha querida, é.
0: Mas hoje, não se preocupe com isso.
1: Hoje era para uma pessoa só, sabe?
0: Ah, então vá lá, para quem é?
1: É o meu genro.
0: Como é que se chama o genro?
1: É Fernando.
0: É seu primeiro nome, Fernando, não é?
1: É Fernando Vilaça.
0: Fernando Vilaça, ok, faz hoje anos.
1: É os 50 anos hoje.
0: Ah, então faz meio século?
1: É verdade.
0: Faz meio século. Não sei como é que ele se sente no dia de hoje a fazer assim 50 anos. É uma marca, não é? Na idade.
1: Pois é, ele foi trabalhar, mas ele vai festejá-los, mas é no domingo, sabe?
0: Pronto, então, e é quando.
1: Antes não pode ser, mas depois sim. Depois.
0: Pronto. Então, parabéns para o genro. Parabéns e um dia muito feliz e muita saúde, não é?
1: E olha, é isso que eu desejo para ele. Porque ele merece, sabe? Ele merece.
0: É seu amigo, não é seu amigo?
1: Olha, ele é meu amigo, mas a primeira coisa que eu mais agradeço é que ele.
0: É ser amigo da sua filha. Ah, pois.
1: Ele é amigo da minha filha, muito amigo mesmo.
0: Que bom.
1: É amigo do meu neto, é meu amigo. E é amigo dos filhos deles também. Eu já tenho dito às vezes, pronto, ele não tem mais ninguém de quem ser amigo, que é dos filhos. É da companheira que é.
0: Sim, a sua filha. Mas isso deixou descansado, não é? Sente que pronto.
1: É, não é? Ele deixa fazer tudo o que ela quiser. Sabe como é?
0: Que bom, que bom. Então está muito bem entregue. A Cidolinha está muito bem entregue, não está?
1: Pois está, olha. Quer dizer, ela faz 51 no dia, daqui por pouco tempo, no dia 15 de agosto,
0: sabe? Ah, são da mesma idade, praticamente, não é? São da mesma idade.
1: Quase, sim.
0: Olha, e o que é que quer ouvir, então, hoje?
1: Eu queria ouvir uma música dos parabéns, escolhida por si, ao seu gosto, que sendo quando é o seu gosto, tenho a certeza que é o meu gosto, é o gosto dele que estiver a ouvir. E pronto, olha, não tenho mais...
0: Pronto. Fica aqui os parabéns para o Fernando Vilaça. Um dia muito feliz, meu querido Branquinho. Aquele beijinho muito grande para si, está bem? E para todos os seus.
1: Não esqueça também a tua mãezinha e as filhinhas, a filhinha e a netinha. E pronto, ficamos assim. Sim?
0: Ficamos assim, amanhã haverá mais. Um beijinho.
1: É verdade, um gosto falar consigo, minha querida.
0: Obrigada, beijinhos, Branquinho, beijinhos. Ora, aí está. Os parabéns para o Fernando Vilaça, que hoje celebra 50 anos, não é? 50, portanto, é aquela idade em que a pessoa fica mais confiante, mais experiente, não é? Pronto, parabéns para o Fernando e para todos aqueles que estão hoje a celebrar aniversário, olha, neste dia de São João.

0: Aí está, José Reza com os votos de parabéns. Ora, vamos até ao telefone saber quem é que está do outro lado. 258-98-30-87 é para onde deve ligar para pedir música. Foi o Branquinho primeiro a fazê-lo. Vamos lá ver quem é que vem a seguir. Estou sim?
1: Olá, bom dia.
0: Olá, Conceição, bom dia. Está bom, está boa. Tudo?
1: Obrigada, dentro do possível, olha cá estou.
0: Exato, vamos até Dark, não é? Onde está a Conceição, é até Dark.
1: Estou a fazer oxigênio, que é horinhas.
0: Exatamente, é a horinha do descanso.
1: É das 11 à 1 e depois de tarde faço o resto e a noite toda.
0: Muito bem, são muitas horas de oxigênio, não são?
1: 16.
0: 16 por dia?
1: Sim.
0: Ai, é muita hora, realmente.
1: É.
0: Muito bem. Conceição, o que é que vai pedir hoje para ouvir?
1: Ora, vou pedir... Queria uma do ato de salivar, o Jetene. Será que vais dar com ela? Da outra vez não consegui.
0: Ah, eu vou tentar. É o que me aparece aqui. Já sabem que eu limito-me aqui. Eu não sei, eu até vou pôr antes para ver se é ou se não é. Portanto, ouça com atenção e veja. Deixa-me lá ver, mas não aparece aqui o Jeteme.
1: Não.
0: O tema é, deve ter outro nome, porque tem aqui Arte Sullivan, Petite Demoiselle. Ah, espera aí, o Jeteme.
1: É essa.
0: Espera aí, deixa-me lá ver se é esta aqui. Não, mas agora apareceu-me esta, ora veja. Vou pôr mais para a frente. Não é esta? Esta é o Jeteme do Arte Sullivan. Ou quer o Petite Demoiselle?
1: Também pode ser esta, também gosto.
0: Pronto, Petite Demoiselle? Ok. Vai para quem? Vai para quem?
1: Olha, vai. Para o meu Pedro, para a companheira. Um beijinho muito grande. Vai para a Beatriz e para a Maria. Um beijinho também grande para elas. Vai para os meus netinhos para a França. Vai para toda a minha família. Vai para mim e para a Nádia, estamos aqui as duas. E vai para si e para a família toda. E vai para todos os amigos e amigas, que eles sabem todos quem são. Um beijinho muito grande, muita saúde, paz e amor e tudo de bom.
0: Obrigada, Conceição.
1: E rápidas melhoras para os doentinhos. Sábado vou fazer o... Não, sábado, sim, sábado dia 29. Vou fazer uma ressonância a Santo Cristo. Vê lá para onde é que eu vou.
0: Pois. A Santo Cristo. Vai passear, não é? Antes fosse, não é?
1: Vou ver aquilo que nunca vi.
0: É verdade, vai passear por outros motivos. Minha querida, um beijinho muito grande.
1: Obrigada,
0: até amanhã. E até amanhã. Um beijinho, está bem?
1: É verdade.
0: Obrigada, beijinhos. E pronto, petit mais.

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1: São 15 horas.
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7: O Mosteiro São João de Arga vai ser palco da mais recente aposta cultural do município de Caminha, Música à Serra, que vai decorrer nos dias 3, 4, 5 de julho, afirmando-se como uma proposta cultural que une o património, a natureza e a expressão artística. Rui Macena, parentes Alce Ecos do Património, em Contos de Concertina, dão assim mote a esta primeira edição. Ao longo de 3 dias, a música À Serra convida o público a subir até à Serra d'Arga para viver experiências culturais diferentes num cenário de grande valor histórico e de beleza natural sem precedentes. O programa arranca no dia 3, às 9 da noite, com o concerto de Rui Macena, numa viagem instrumental pelo ciclo da vida. Caminha Medieval, já foi apresentado o cartaz, vai decorrer entre 22 e 26 de julho. É uma viagem às origens comerciais do Norte, que já se pode ver no cartaz. Assim, a Vila de Caminha prepara-se para recuar vários séculos no tempo, com mais uma edição do Caminha Medieval, que durante 5 dias o Centro Histórico de Caminha transforma-se num autêntico cenário da Idade Média, recriando o ambiente de uma feira medieval através do comércio, das artes, ofícios e a animação de rua, a gastronomia e também os usos da época. Sobre o tema das terras do norte às rotas do mar, a edição deste ano convida o visitante e participantes a descobrir a importância das ligações comerciais e marítimas que marcaram o desenvolvimento da comunidade medieval. O evento pretende destacar também o papel estratégico das rotas comerciais na circulação de mercadorias, culturas e saberes, evocando a ligação histórica de Caminha ao mar e aos territórios do norte. As notícias vão agora ser atualizadas dentro de uma hora aqui em antena, mas também nos pode seguir em notícias em radiofifense.pt.
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5: São 16 horas.
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17: Luís Nobre sucede a Vítor Paulo Pereira na liderança da Federação Distrital do Partido Socialista, que foi a votos e obteve 92,5% dos votos nestas eleições internas. Agora as atenções vão estar viradas para o 22º Congresso Distrital do Partido, que tem lugar no dia 11 de julho e acontece na cidade de Viana do Castelo. A Comissão Política Conselheira do Partido Socialista de Viana do Castelo elegeu Carlota Borges como a nova presidente da estrutura para os próximos 2 anos. A dirigente sucede a Luís Nobre na liderança dos socialistas vienenses. Após a eleição, Carlota Borges assumiu o compromisso de fortalecer o PS local, promover a participação ativa dos militantes e consolidar uma estrutura aberta, dinâmica e preparada para responder aos desafios do presente e do futuro. Novo mural cerâmico foi inaugurado em Moledo. O auditório António Pedro conta já com o novo mural cerâmico oferecido por António Gonzalez e pela sua esposa ao município de Caminho e à União das Freguesias de Moledo e Cristelo. A inauguração simbólica decorreu com a presença dos doadores, também da Presidente dos Vereadores da Câmara Municipal de Caminha, também da Presidente da União das Freguesias de Moledo e também as crianças do Jardim de Infância de Moledo, que trouxeram um ambiente de alegria e entusiasmo a esta cerimónia. A Viana do Castelo apresenta centros náuticos de excelência numa comitiva da Bahia e da Galiza. O Presidente da Câmara de Viana do Castelo recebeu uma comitiva proveniente da Bahia no Brasil e também da Galiza de Espanha, numa visita que teve como principal objetivo conhecer e promover e valorizar a oferta náutica no concelho de Viana do Castelo.
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